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0: duas horas.
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0: 3 horas.
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Se aquela música não lhe sai da cabeça, então já sabe que nós passamos aqui na 91 FM Rádio. Envie a sua mensagem para o nosso Facebook ou Instagram. É fácil encontrar-nos nas redes sociais.

0: 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Cinco horas.
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0: 6 horas.
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0: 7 horas.
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1: Olá, olá, então, muito bom dia, bom dia, bom dia. É verdade, hoje é sexta-feira. Cá estamos nós para estar consigo até bem perto das 10 da manhã. Somos a 91 FM Rádio, eu sou o Rui Vieira, vou-lhe fazer companhia durante as próximas 3 horas de emissão. Passam agora 7 minutos das 7 da manhã. Honras de abertura para Rita Santos, Anestesia. Agora seguimos em frente com a nova música dos Némanos, Nhá Preta, e logo a seguir Isaac Costa, Lava e Mar. 91 FM, bom dia Oeste, até às 10. Hoje é sexta-feira.

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2: Já sabe que ao longo destas 3 horas de emissão vamos levar até si o estado do tempo, algumas curiosidades, também a nossa astrologia, algumas das festas com o apoio da 91 FM. Tudo isto com a boa disposição e aquela vontade de estar consigo todos os dias. É verdade, porque estamos cá todos os dias. Entre as 7 e as 10 somos a sua companhia.

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12: Agora está tudo a postos para atualizarmos o estado do tempo para hoje, segundo a previsão do Instituto Português do Mar e da Atmosfera, que para esta sexta-feira nos diz que vamos ter aguaceiros no norte e centro até ao final da manhã, a pequena subida da temperatura máxima no interior, períodos de céu muito nublado, tornando-se pouco nublado ou limpo na região sul e centro, aguaceiros e previsão do estado de, a nível do tempo, a nível do vento, perdão, até 30 km por hora. Estado do mar, ondas do metro. A temperatura da água do mar entre 17 a 19 graus. É o estado do tempo para hoje, segundo a previsão do Instituto Português do Mar e da Atmosfera.

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1: Hoje é sexta-feira, 26 de junho. Obrigado por estar desse lado. Hoje é dia de São José Maria Escrivá Sacerdote. E faltam apenas 188 dias para acabar este ano de 2026.

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1: Uma boa viagem, uma ótima sexta-feira, uma excelente manhã, esteja onde estiver, esteja com a 91 FM, o Bom Dia Oeste, está por cá todos os dias entre as 7 e as 10 da manhã. Eu sou o Rui Vieira, já sabe que estou consigo todos os dias de segunda a segunda e à noite, 22, meia-noite, de segunda à sexta-feira, com as melhores baladas.

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2: Agora fazemos uma curta pausa nesta primeira hora de 3 horas. São 3 horas, mas a primeira hora já está a terminar. Não sai do seu lugar, nós voltamos já a seguir às 8. Então, até já.

0: 8 horas.
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1: E o prometido é devido, cá estamos nós, passam agora 4 minutos das 8 da manhã. Muito bom dia, bom dia, bom dia, boa sexta-feira, se só agora entrou na companhia da 91 FM Rádio e também do seu Bom Dia Oeste. Uma boa viagem, esteja bem, esteja connosco. Abertura para Bia Cabós, Lei do Retorno. 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

0: Edição do Bom Dia Oeste para sexta-feira, 26/6. Como é bom estar consigo, uma excelente manhã na nossa companhia. Aproveitamos desde já também um ótimo fim de semana. Hoje, neste dia, a 26 de junho, morria em 1982 Alfredo Marceneiro, fadista. Hoje comemora-se o Dia Internacional contra o Abuso e o Tráfico de Droga e ainda o Dia Internacional de Apoio às Vítimas de Tortura. Hoje, como já aqui referimos, é dia do Santo José Maria Escrivá.
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0: 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Diz-nos que vamos ter períodos de céu muito nublado, tornando-se pouco nublado ou limpo na região sul a partir da tarde, aguaceiros mais prováveis no norte e no centro até ao final da tarde, vento fraco a moderado até 30 km por hora, pequena subida da temperatura máxima no interior. Estado do mar, ondas de 1 metro a 1,5 metro e a temperatura da água do mar entre 17 a 19 graus. É o estado do tempo para hoje, segundo a previsão do site oficial do Instituto Português do Mar e da Atmosfera.
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0: Os votos da continuação de uma excelente sexta-feira. Um bom dia para todos. Um bom dia para si que está connosco. Obrigado por estarem desse lado. Uma ótima viagem, uma excelente sexta-feira. Importante é que estejam ligados aqui na 91 FM. www.91fm.pt.
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1: Atenção que é já amanhã, sábado, que o Centro Social e Recreativo da Foz do Areilho vai levar em efeito a sua festa, o seu Arraial dos Santos Populares. É verdade, vamos ter, será no Largo do Arraial, ali bem junto ao Coreto, junto também à sede do Centro Social da Foz do Areilho. A animação vai estar a cargo do Rodrigo Sobreiro e haverá muitos comes e bebes, sardinhas, febras entremeadas, as sobremesas. Aconselho vivamente o arroz doce, que é muito bom. É verdade, já tive a oportunidade de provar o arroz doce e, sem sombra de dúvida, a nível das sobremesas, o arroz doce e o pudim também é bom. Entre isto, muita animação, conviver com todos, portanto, com toda a comunidade, de facto, é assim. Então, esta festa no amanhã, sábado, dos Santos Populares, no Centro Social da Foz do Areia. 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
2: 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Agora, vamos fazer uma curta pausa. A seguir às 9, vamos regressar para a última hora da edição de hoje, de sexta-feira. Já sabe que fim de semana estamos cá, das 7 às 10, porque estamos cá todos os dias, entre as 7 e as 10 da manhã, com o seu, com o nosso Bom Dia Oeste, aqui na 91 FM. Nós voltamos a seguir.

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1: 9 horas.
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1: A abertura para Bárbara Bandeira e Euclides com Flores, às 9 horas 5 minutos. Muito bom dia. Nesta hora que damos as boas-vindas à Stargest. Como é bom estar consigo, venha daí connosco ainda até bem perto das 10 da manhã. Somos a sua companhia todos os dias com o seu Bom Dia Oeste entre as 7 e as 10, com a melhor música, boa disposição, aquela boa energia, aquelas festas que temos sempre com o nosso apoio, algumas curiosidades, truques e dicas, o estado do tempo. Não tem melhor opção do que, claro, não escolher sem ser nós. Nós para ser a sua companhia todos os dias entre as 7 e as 10 da manhã. Bom dia para si, obrigado por estar desse lado.

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2: E atenção, atenção, iniciando aqui a nossa volta por algumas das festas da nossa região, é já este fim de semana, neste caso sábado e domingo, que a Vila de Tornada vai receber então a sua Há Festa na Vila. É verdade, Há Festa na Vila este fim de semana, portanto sábado e domingo, sábado com Diogo Santos, também a atuação do grupo de dança do hip-hop dos Pimpões, domingo será Guilherme Sedas, muita sardinha, entremeada, febras, muita animação, boa disposição e ainda haverá também uma feira de artesanato, portanto no grupo desportivo de Tornada Caldas da Rainha, é a festa da Vila. À Vila, a Vila de Tornada está em festa, é já este fim de semana, dias 27 e 28 de junho. As entradas são livres.
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0: 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Será então no dia 4 de julho, das 15 às 19h30, no Espaço Lionel Miranda, portanto no Largo do Bairro da Ponte. No dia 6 de julho, na Expo Oeste, das 15 às 19h30. E no dia 18 de julho, das 9 às 13 e das 15 às 19h, também na Expo Oeste. 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

Somos a 91 FM Rádio, obrigado por estar connosco. Somos mais e melhor rádio a pensar em si. Entretanto, o nadador Caldas da Rainha vai estar em festa. É de 24 de julho a 2 de agosto, com entradas livres. Será no Largo da Igreja, mas ainda falta aqui algum tempo. Mas, entretanto, vamos começar a divulgar. Vai ser, de facto, estes dias, 2, 4, 6, 8, 10 dias de festa com as Tasquinhas da Lagoa, onde tem que reservar e, claro, o apoio esse da 91 FM Rádio. Bom dia para si. A seguir atualizamos o estado do tempo para hoje e vamos também à nossa astrologia.

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0: Agora atualizamos o estado do tempo para hoje, segundo a previsão do Instituto Português do Mar e da Atmosfera, assim num breve resumo, aguaceiros no norte e no centro até ao final da tarde, pequena subida da temperatura máxima no interior, vento fraco a moderado até 30 km por hora. Estado do tempo, neste caso estado do mar, perdão, ondas de 1 metro, temperatura da água do mar entre 17 a 19 graus. Isto é falta de um café. Já agora aproveito, Pastelaria O Miguel, um bom dia para todos vós, com uma excelente manhã de trabalho. Pastelaria Dona Leonor, para a Luísa e para o Sérgio. Pastelaria São Marcos, para a Lara e para a Magda e toda a equipa, com votos de uma excelente manhã de trabalho na nossa companhia. Aproveitamos e enviamos também um bom dia para a Isabel Munhoz, que está a trabalhar, neste caso, que está a tomar conta do Museu Barata Feio, ou um espaço fantástico, um dos museus mais bonitos também das Caldas da Rainha, e as entradas são livres, não paga nada por ir ver este museu, e sei que a Dona Isabel está também aqui na companhia da 91 FM e do Bom Dia Oeste. Agora sim, vamos em frente.
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0: A Serra do Boro vai estar em festa. É verdade, está de regresso a festa na Serra do Boro, já no mês de julho, exatamente. Portanto, as entradas são livres. Também boa disposição, muita animação, muitos petiscos, serviço de bar, serviço de restaurante. É dias 10, 11 e 12 de julho. Dia 10, atuação do Rui Saraiva e também do DJ Niga. Sábado 11, abertura do restaurante às 7 da tarde. 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
3: E pronto, estamos assim a terminar a edição de hoje de sexta-feira para 26 de junho. Neste momento entra no estúdio para dar os nossos bons dias o Rui Nogueira. Bom dia.
4: Olá, muito bom dia.
3: Então, Ruizinho, preparadinho para mais uma sexta-feira? Estamos de fim de semana, não é?
4: Estamos de fim de semana, é verdade.
3: Amanhã arranca na FILE a Feira Internacional de Lisboa.
4: Exatamente.
3: Não,
4: é a Feira Internacional do Artesanato, a FIA.
3: É FIA.
4: É.
3: FIA.
4: FIA, não é?
3: É. Rui Nogueira.
4: E alguém me disse que tu ias lá estar.
3: Alguém me disse que também tu ias lá estar, é verdade.
4: Também, é verdade, olha, vês?
3: Será que o passarinho é o mesmo?
4: Eu penso que sim, talvez seja, um passarinho engraçado.
3: Olha, preparado para este fim de semana, como é que vai ser este teu fim de semana? Como é que vai ser hoje a tua sexta-feira? Muito conteúdo, notícias.
4: A sexta-feira vai ser a trabalhar, como sempre, aqui na 91 FM, a dar o melhor do conteúdo que se passa na região, a seguir as notícias e também a tratar das nossas playlists para dar a melhor música aos nossos ouvintes.
3: Muito bem. É falar nas playlists, temos reparado, e eu tenho reparado, temos tido aqui algumas modificações a nível das playlists, a nível da música. Tem sido também aqui um trabalho assim um bocadinho mesmo cuidadoso da tua parte.
4: Sim, é um trabalho que exige bastante atenção, nós temos muitas músicas, existem muitas músicas, temos que atualizar a playlist de acordo com aquilo que está de momento no mercado, temos que ter artistas portugueses e temos que agradar aos nossos ouvintes, e isso é uma tarefa que exige atenção e cuidado, porque fazemos isto com paixão a pensar neles.
3: Fazemos com humor.
4: Exato.
3: Rui, vai trabalhar.
4: Vou sim, senhor.
3: Um bom trabalho para ti.
4: Um abraço para ti e para os nossos ouvintes.
3: Obrigado. Ora, muito bem, vamos então de saída. Da nossa parte é tudo. Já viu o que é hoje terminar este Bom Dia Oeste com dois Ruis? É verdade. Se um às vezes é assim um bocadinho difícil, então imagina aturar dois Ruis. Mas não, nós somos bons rapazes. Cada Rui, bom rapaz. Já agora também um bom dia para o nosso gestor Rui Tavares, que também é Rui e também é bom rapaz. Agora sim, estamos de saída. Nós voltamos amanhã às 7 para o Bom Dia Oeste de fim de semana.

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0: 10 horas.
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8: Eu estava a tentar começar o programa, mas o Rui Vieira, o Rui Nogueira, só falta o Rui Tavares, faço aqui um trio de mira dos Ruis, não é? Não há mais nenhum, só se for o Rui Bandeira, não é? Juntem-se lá aí aos microfones, faz favor. É que o rapaz está a tentar trabalhar. Hoje tem um programa cheio de convidados. Tenho o Jorge Amadores, que há de estar a chegar aí. Não sei se ele traz a Rosinha com ele, mas vai falar da Rosinha, o presidente da Junta de Freguesia da Serra del Rei. Tenho também... vou falar de livros, de um livro que está a chegar, é verdade. Vou falar com a Joelma, vamos falar de energia. Mas vocês estão com medo de se aproximar dos microfones? Eles não mordem. Vocês vão à FIA, é isso? Era disso que vocês estavam a falar aqui, um à FIA. É isso.
9: Bom dia.
8: Bom dia.
10: Vamos amanhã. Bom dia. Antes de mais.
8: Fia-te na Virgem e não corras. Corres. Não é?
10: Eu neste momento até preciso de correr porque preciso de perder uns quilitos.
8: Também eu.
9: Olha,
8: também
9: tenho a solução para ti, Rui Nogueira.
10: Tens?
9: Tenho. Dá-me. Herbalife.
8: Herbalife, é verdade.
9: São uns bons batidos.
8: É verdade.
9: Tem os minerais, tem os ingredientes todos que tu precisas para a tua refeição.
8: Eu não sei se a Herbalife nos vai pagar alguma coisa sobre isto, mas de qualquer forma é verdade. É verdade.
10: Está feita a publicidade.
8: E o Cristiano Ronaldo, não é? De quem se fala. Ora, qual é o vosso palpite para o jogo? Olha, não esqueças que temos passatempo, até porque estamos a oferecer uma casa. Ah, não é uma casa, é um prémio?
10: Não era, eu pensava que era uma casa.
8: Não. A tua? Se calhar. Ora, então agora vamos a isto. Qual é o vosso palpite para a partida de sábado, que é domingo, não é? Porque já é 0h30, portanto já é no domingo. Toda a gente está a dizer que é no sábado, mas o jogo não é no sábado, o jogo é no domingo.
9: Olha, eu acho que vai ser 2-1.
10: 2-1 para Portugal.
9: Claro.
8: Para Portugal.
10: Eu vou num empate a 1.
8: Num empate a 1.
9: E o teu palpite com Carlos Costa?
8: Eu é 0-0, só não sei quem é que marcou o primeiro 0. É 0-0. Olha, seja como for, que seja uma grande partida, não é? É uma oportunidade para não dizermos mal dos jogadores quando a vida não lhes corre, porque nós passamos de bestiais a bestas e de bestas a bestiais assim. É tão ridículo, não é?
10: É tão ridículo. Nós vivemos um certo bipolarismo em relação aos nossos sentimentos pela seleção.
8: É verdade. E, por exemplo, agora vejo aquela história de estarem a comparar o Eusébio com o Cristiano Ronaldo, que não tem comparação possível, porque o Eusébio só jogou num Mundial.
10: Exatamente.
8: Não é? Isso até
10: num Mundial, eram épocas diferentes, eram metodologias de treino diferentes, era tudo diferente.
8: Olha, eu desafiava quem nos estiver a ouvir a ver no chat GPT ou de outra coisa qualquer, quando pesava uma bola de futebol. Olha, é o desafio para ti hoje. Daqui a bocadinho vens-me aqui dizer, quando pesava uma bola no tempo do Eusébio, E quanto pesa agora?
10: Devia ser o triplo.
8: Só o equipamento, é muito, muito mais leve, não é? Do que era na altura. Portanto, ora, vamos ao palpite. Eu vou aqui escrever, porque se vocês acertarem, eu tenho que dar um prémio àquele de vocês os dois que acertar. Vou dar uma viagem com tudo pago.
9: À Foz do Orelho.
8: À Foz do Orelho, por exemplo. Era a Fátima a pé, mas pronto. Ora, Rui Vieira, diz lá.
9: 2-1.
8: 2-1.
9: Claro que o 2 é para Portugal, não é?
8: Muito bem.
10: 1.
8: E Rui Nogueira, 1-1.
9: E João Carlos Costa, 0-0.
8: Isto é o mote para... O que é que vai acontecer? Vamos desafiar os nossos ouvintes a participarem no passatempo que, entretanto, está a chegar às redes sociais e em que vamos perguntar às pessoas...
10: Qual é o resultado certo?
8: Muito bem. O Rui Nogueira é um homem assertivo, não é? Então, vocês vão à FIA, não é?
9: Vamos à FIA.
8: Ficamos à espera pelas fotos.
10: É a abertura amanhã e vamos lá espreitar.
8: Muito bem. Vamos adiante nesta emissão. Tenho aqui recordação. É mesmo John Farnham. O tema é de 1986. Chama-se You're the Voice. Sou o João Carlos Costa. Estou até às 13 na rádio que toca mais sucessos em 91FM. 91FM.pt. Através da Rádio Corações Portugal. E aqui, se quiser vir à Rua do Ilha 7A, nas Caldas da Rainha.

0: Abertura desta emissão de sexta-feira, 26 de junho. 26, é isso mesmo, estamos por cá. John Farnham e The Voice, que grande recordação. Para outros, para alguns será uma recordação, para outros nem tanto assim, mas é um tema que sabe bem ouvir. E sobretudo quando serve de porta para falarmos de livros, é isso mesmo. E hoje é nosso convidado aqui na rádio, o Carlos Gabriel Ventura. Ele escreve, é da zona de Óbidos, pelo menos daqui a pouco já vamos perceber tudo isso um pouco melhor. Está quase aí com um novo livro, mas é dos seus primeiros dois livros que vamos agora falar aqui na nossa emissão. Antes de mais, Carlos Gabriel Ventura, muito obrigado por estar connosco nesta emissão. Um homem que gosta de artes, não é? Há pouco estavas a dizer exatamente que o teu sonho é só te dedicares às artes.
1: Era dedicar-me às artes.
0: Mas um homem muito plurifacetado, ou seja, quando falamos de artes, mesmo no plural, porque tu cantas, conta-nos lá.
1: Então, canto fado, quando havia a Casa de Fados ali em Santo Nove, ia cantar, lá para o Somenos, escrevo poemas, escrevo cartas normais, também sei um bocadinho de piano, comecei a aprender piano, mas...
0: Um homem plurifacetado, não é? Que gosta de artes. Então, mas hoje é mesmo de livros. Eu sei que, e daqui a pouco já vamos lançar uma mensagem, porque andas à procura de mecenas, pessoas que queiram eventualmente te ajudar a editar, não é?
1: O terceiro livro.
0: Vamos falar exatamente do que tu escreves.
1: Sim.
0: O que é que tu escreves, exatamente?
1: Bem, escrevo muito sobre o amor. Poemas sobre amor, cartas de amor e, como escrevo, reflexões para a vida.
0: Uhum.
1: O primeiro livro, que é A Voz do Divino, foi muito através da pandemia. Passei a pandemia um bocado sozinho, acabei por estar sozinho durante a pandemia e aproveitei o tempo para escrever.
0: Uhum. Portanto,
1: e escrevi muitas reflexões para as pessoas que se sentiam sozinhas e que estavam naquela mesma situação, pensarem que há muitas pessoas também nas mesmas situações.
0: Uhum.
1: E que às vezes basta olhar para o nosso eu que encontramos a resposta. O primeiro livro é muito autorreflexão.
0: Portanto, A Voz do Divino, é isso? Neste livro as pessoas vão encontrar exatamente momentos de meditação, como o próprio Luís diz, não é?
1: Sim, sim.
0: Mas sobre quê? Sobre algo em especial? Ou apenas uma viagem interior?
1: Uma viagem interior e não só. Para buscar esta viagem interior fui-me inspirar não só nos textos sagrados, fui-me a todos uhum. mesmo. Procurei, fui investigar, porque estar sozinho uma pessoa acaba por pesquisar o que é que...
0: Claro.
1: O que é que pode enquadrar melhor na altura, porque cada mensagem, cada sentido, como é que eu ia dizer? Cada texto tem a sua verdade. E é bom a gente procurar para partilhar com o próximo. Eu sou muito pensar no próximo. Tenho um bocadinho esse defeito de pensar no próximo.
0: Não é um defeito. Pensar no próximo não é um defeito. Sim. Eu acho que é uma qualidade, não é? Olha, portanto, Carlos, sei que este primeiro livro, portanto, é um livro, digamos, oriundo da pandemia, não é? Como
1: sim,
0: tu próprio
1: sim.
0: dizes. Depois nasceu o Pensamentos. Que é o quê, exatamente?
1: São cartas de amor. Cartas e poemas de amor.
0: Um homem romântico, então.
1: É, são um bocadinho de textos que foram pensados, escritos, de maneira a que dedicar a alguém, pronto, uma musa, arranjei uma musa e pensei numa musa e escrevi o...
0: Então quer dizer que quem tiver pouca criatividade para cartas de amor pode aproveitar as suas cartas e inspirar-se.
1: Pode-se inspirar.
0: Não é? Para falar de amor. Olha, neste momento estás já a escrever um terceiro livro, é isso?
1: Um terceiro livro que já está acabado.
0: Uhum.
1: Um terceiro, não,
0: então
1: são dois em um. São dois livros em um. Escrevi no primeiro um romance. Na primeira parte é um romance de um... Não queria estar muito a dizer o que é, mas é um romance assim meio que proibido. E o segundo é um romance
0: meio proibido. Isso, então, mas isso é interessante. Vamos já escalabilizar isso. Então, mas é um romance que...
1: É, imaginemos que é uma decisão que eu podia ter tomado há uns anos atrás, que eu queria ter sido padre e acabei por não seguir. E eu investiguei, não imaginei se eu tivesse seguido aquela decisão, mas no meio da minha outra decisão de querer ter família, se tivesse metido ao meio. Mas não sou eu, é inspirado no que seria aquela possibilidade.
0: Claro, evidente, evidente. Portanto, uma coisa é certa, digamos assim, há aí até algum suspense, não é? Muito bem. Olha, outra coisa interessante, quando falamos desta tua postura em termos de escritores, é que a tua vontade é escrever-se e fazer companhia às pessoas, é isso?
1: Sim, sim. Porque eu acho que a escrita é o nosso futuro. Estamos a perder cada vez mais o dom de escrever e partilhar aquilo que nós temos de melhor. Porque um livro é a porta da alma, sempre se disse.
0: Uhum.
1: E partilhar o que nós temos de melhor com os outros é divino.
0: Muito bem. Olha, então, neste momento, a tua atividade é quase só escrever.
1: É só escrever.
0: Estás à procura de pessoas que eventualmente queiram ajudar
1: a lançar o 2 em 1.
0: A lançar esse novo livro. Olha, em termos práticos, onde é que as pessoas te podem contactar, já que estás aqui para isso?
1: Eu estou nas redes sociais como Carlos Gabriel Ventura, que é o meu Facebook privado, mas atendo através de lá. E quem quiser também é através de editora, é só pesquisar Carlos Gabriel Ventura também no Google. E através dos meus contactos, que também estão nas redes sociais.
0: E quem sabe, se alguém nos estiver a ouvir e que queira ajudar aqui o Carlos a ir em diante com o sonho dele de continuar a editar, e tu neste momento vais-te dedicar a alguma dessas artes em particular?
1: Ainda estou em vista, talvez sim a artes musicais também, mas
0: artes
1: em
0: musicais.
1: Vista.
0: Muito bem. Olha, Carlos, uma coisa é certa, para escrever é preciso inspirar-se. Inspiras-te em quê quando estás a escrever?
1: Na vida. A própria vida já é uma inspiração.
0: Na tua vivência?
1: Apesar de ter 29 anos, já tenho assim uma experiênciazinha, que não é propriamente uma experiência de um jovem de 29, eu digo que é uma experiência de uma pessoa de 50 já.
0: Uhum.
1: Não foi uma vida propriamente...
0: Fácil.
1: Fácil, mas uso ela no bom sentido.
0: Isso é bom que criarmos raízes boas, mesmo quando é num pântano que essas raízes vão crescendo. Isso é bom. Não estou a dizer que é o teu caso, mas estou a dizer que
1: sim. É
0: bom mesmo das coisas más conseguirmos criar aqui uma catarse e transformá-las
1: sim,
0: em
1: sim.
0: coisas boas, não é?
1: Sim.
0: Olha, outra coisa interessante, já nos disseste que esse livro está quase a chegar. As pessoas que estejam interessadas em eventualmente ajudar poderão contactar-te através das redes sociais, através também nesta publicação vamos colocar o número de telefone do Carlos Gabriel Ventura e dizer-te que nós costumamos aqui dizer que o melhor ainda está para vir. Portanto, é provável que o melhor ainda esteja para vir com o Carlos Ventura. Desejamos-te as maiores felicidades.
1: Eu agradeço.
0: Que tenhas sucesso. Estas portas da 91 FM Rádio estão abertas. Vamos ter o podcast desta pequena entrevista que fizemos contigo e estamos certos que mais tarde ou mais cedo vais encontrar pessoas que te ajudem a continuar neste caminho da arte, que é um caminho salutar. Parabéns.
1: Obrigado.
0: Carlos Gabriel Ventura, nosso convidado. Ele já lançou dois livros, A Voz do Divino e Pensamentos, e hoje foi aqui nosso convidado. Já agora não se esqueça que pode ajudá-lo a editar mais, pode ajudá-lo a ir mais longe nesta aventura. Foi uma entrevista aqui na 91 FM Rádio. E nós vamos em diante. Daqui a pouco falamos com o presidente da Junta de Freguesia da Serra del Rei. Não saia do seu lugar, venha daí connosco. E já agora, não se esqueça que estamos em 91FM, 91FM.pt e também através da Rádio Corações de Portugal em todo o mundo.

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0: E passam 23 minutos das 10 nesta sexta-feira, 26 de junho. Hoje, o Camaroeiro Real nas Caldas da Rainha comemora o seu aniversário, não é? Há pouco estávamos a falar com a Zélia Marques, aquela senhora irreverente, não é? Que tem feito aí umas coisas tão incríveis nas Caldas da Rainha, mais propriamente na Rua da Liberdade. E é tão livre que é, sem dúvida alguma, aquela rua mais emblemática ultimamente, não só pelaqueles chapéus marotos, mas por toda a energia que ali circula entre a Praça da Fruta e o Largo do mais antigo hospital termal do mundo em funcionamento, é verdade. Portanto, já sabe, hoje é o segundo aniversário, vamos ter lá o DJ Gabi, vai ser assim uma grande festa e por isso mesmo o melhor é aproveitar para tomar a sua refeição e depois passar-se um serão incrível nesse lugar. Eu quase que diria que se tornou um bocado a minha cantina, porque é onde eu gosto de comer todos os dias. Se pudesse, comia lá todos os dias e todas as noites, mesmo à segunda-feira que está fechado. Se a Zélia me desse a chave, eu ia lá fazer as minhas refeições, porque come-se muito bem e num lugar muito tranquilo. Só não convido o seu presidente da Junta de Freguesia da Serra del Rei hoje, porque ele está muito ocupado, só para a semana, talvez. Para a semana ainda está mais, mas para a outra ainda. Porque eu sei que ele é um bom garfo e também me convida geralmente para sítios bons. Bom, vamos adiante nesta emissão. Daqui a pouco falamos exatamente com o Jorge Amador, presidente da Junta de Freguesia da Serra del Rei. Não sai daí. Temos Pet Shop Boys, Always on My Mind, para ouvir já daqui a instantes. Quero aproveitar-se para recordar que estamos em 91FM, em 91FM.pt e também através da Rádio Corações de Portugal em todo o mundo.
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0: Somos nós. Vamos adiante nesta emissão. Já sabe, então, temos Pet Shop Boys agora. É recordação. Entramos na máquina do tempo. Uau, foi há tanto tempo. 1987. É o ritmo da rádio, a mais ouvida graças a si. Um obrigado, o verão está aí. O mês 7 é um mês muito especial. E a 7 do 7, nem vos digo. Mergulhamos na música já a seguir. Já sabe, hoje, segundo aniversário do Camaroeiro Real nas Caldas da Rainha.

0: Estamos em direto aqui na 91 FM Rádio. Já agora quero aproveitar-se para agradecer a todos aqueles que estão connosco. As mensagens que recebemos diariamente aqui no nosso número do WhatsApp sempre disponível, 917778777. Estamos com o patrocínio da imobiliária Mr. House e agora já temos connosco aqui o nosso convidado, o próximo convidado desta emissão de hoje. Sr. Presidente, antes de mais, muito obrigado. Esta casa é sua, já o sabe,
1: obrigado,
0: não é?
1: Também.
0: Jorge Amador, Presidente da Junta de Freguesia da Serra del Rei, em Peniche. Presidente, eu tenho a noção, quando eu falo da Serra del Rei, que é aquela terra em que eu, se eu falar daquilo que está a acontecer neste momento, já sou capaz de pecar por não saber aquilo que está acontecendo aqui a 10 minutos, porque realmente é uma terra onde as coisas acontecem a uma velocidade vertiginosa.
1: Sim, nós fazemos questão de ter uma intensa atividade, apostamos nos diversos segmentos de tanto a cultura como do desporto. Obviamente que na cultura temos a vantagem de ter uma história e depois aprofundamos todas as matérias relativamente a essa história. Neste caso, em apreço que vamos conversar hoje, vamos conversar sobre dois temas: a festa da vila. A vila da Serra del Rei tem 23 anos, apesar da Serra del Rei ter centenas de anos de existência, mas a promoção à categoria de vila deu-se há 23 anos. Depois vamos falar da feira medieval, que é, sem dúvida nenhuma, um desafio estimulante para nós, considerando que feiras medievais são feitas normalmente por municípios.
0: Sr. Presidente, não sai daí, vamos à conversa já de seguida, vamos então falar de tudo isto.

0: acordou.
1: Emissão de sexta-feira, 26 de junho, então, com um convidado especial, Jorge Amadores, da Serra del Rei, da Junta de Freguesia da Serra del Rei Peniche. Senhor Presidente, votos renovados de uma boa sexta-feira. Obrigado pela sua presença na nossa emissão. Tem a ideia, de facto, que a Serra del Rei é uma terra onde as coisas acontecem a uma velocidade fulgurante, não é?
2: Sim, nós trabalhamos por isso. Em primeiro lugar, isto acontece porque há planificação. É ponto número um. Nós planificamos o ano, depois surgem oportunidades, porque as oportunidades vão surgindo ao longo do ano. Portanto, o plano de atividades não é estático, ou seja, ele tem que se moldar à evolução das coisas. E depois temos já um conjunto de realizações que são já os emblemas da freguesia de Serra del Rei. Hoje vamos falar da Festa da Vila, vamos falar da Feira Medieval, mas podia falar de outros eventos que nós promovemos ao longo do ano. Aliás, este ano introduzimos uma grande novidade com o Rock in Rio, calado do nosso sítio, o nosso Rock in Rei. Acabámos por introduzir essa boa novidade, que não é de hoje.
1: E que foi um sucesso.
2: Foi um sucesso muito grande. Mas que não é de 2026. O Rock in Rei já tinha sido promovido há muitos anos na Serra del Rei, com essa designação. Nós aproveitámos porque entendemos que era, até porque temos um espaço hoje digno para grandes espetáculos ao ar livre, acabámos por ter essa iniciativa. Tivemos sorte porque foi em março e o tempo também nos permitiu ter ali uma noite e uma tarde muito agradável, e acabámos por fazer do Rock in Rei mais um evento de sucesso da nossa freguesia.
1: Uma terra onde as coisas acontecem, é verdade, e vem aí dois acontecimentos que vão certamente levar muita gente à Serra del Rei.
2: Sim, a Festa da Vila, desde logo, até porque nós fazemos 23 anos, fomos elevados à categoria de vila, e a partir daí há um trabalho que foi desenvolvido. Eu poderia dizer que nós temos um conjunto de infraestruturas que em 23 anos dignificam qualquer terra. Eu podia dizer que, em traços gerais, um relevado sintético, um fórum, um museu, os pórticos, o espaço cidadão, ir por aí fora e arranjava aqui 41 pontos, que é aquilo que eu tenho aqui. Mas isso só acontece, e só aconteceu, porque há uma dedicação fortíssima. Aliás, nós vamos fazer numa semana dois grandes eventos, e a nossa junta de freguesia, para quem não sabe, para quem não conhece, tem 6 funcionários. 6 com os 3 membros da junta nova. Portanto, é uma equipa magnífica que acaba por fazer muito trabalho, acaba por também poupar muito dinheiro à junta de freguesia, porque eles próprios tomam iniciativa e fazem. E no caso da Festa da Vila, este ano entendemos que devíamos dar uma, permita-me o termo, uma lavagem em termos de programa. E o que é que fizemos? Uma boa lavagem, diga-se de passagem. Apostámos também novamente na cultura. Desde logo o Canto Alentejano, que vamos ter em destaque no Parque Urbano, com um grupo de jovens que se chamam Vozes Ibéricas. Eles são do coração do Alentejo, são de Bringel, do distrito de Beja, distrito e concelho de Beja. Portanto, são 4 meninos que vêm certamente mostrar o que é o canto alentejano, que hoje está na moda.
1: É isso mesmo, era o que eu ia dizer. E sobre uma altura em que temos grandes bandas.
2: Está no auge.
1: Temos grandes bandas que vêm, que são oriundas desses pontos do país, mas também grandes artistas. Refiro, por exemplo, a Pedro Brunhosa, ao Zama e tantos outros. Não, que...
2: E temos o Zambus, que é neste momento o grande emblema. Temos o Bubas Espinho, que vai estar aqui.
1: É verdade.
2: Não há problema nenhum de dizer não. Quem é, São Martinho, vai estar aqui. O meu amigo Luís Trigacheiro, já agora sei que são amigos reais.
1: É verdade.
2: E dizer que são 3 problemas. Por exemplo, no caso destes 4 jovens, isto foi quase uma brincadeira que surgiu este grupo. Este ano tem 20 espetáculos feitos, portanto acabam por ser já um grupo interessante. Depois, isto a partir das 21 horas, depois a partir das 22h30. Então vamos ter a atuação da Rosinha, que este ano tem um conjunto tão alargado de espetáculos que não foi fácil encontrar data para. E o dia 1, curiosamente, eu vou deixar aqui esta nuance, o dia 1 de julho era o dia de folga do grupo.
1: Uau.
2: E nós conseguimos, apesar de tudo, resolver este problema, porque as pessoas também precisam de descansar,
1: né?
2: Descansar. E por isso, com apenas 2 euros de entrada, as pessoas podem assistir ao espetáculo. Vocês aqui na rádio vão ficar com
1: As pulseiras
2: para oferecer, são 30.
1: Por Portanto, vamos dar a possibilidade,
2: a 30 possibilidade a 30 pessoas
1: de assistirem ao espetáculo.
2: Jorge,
1: uma coisa importante quando se fala deste espetáculo, no fundo, é que se pode dizer que é um espetáculo de A a Z, ou seja, é aberto a todos os gostos, não é? São dois momentos diferentes que acabam por se conjugar na festa, mas que acabam também por agradar a vários públicos.
2: Para quem gosta da cultura ou é da área da cultura, sabe que nós estamos aqui a fazer uma mistura muito bonita, que é a música tradicional portuguesa, através das vozes ibéricas, e a música popular. Portanto, elas encaixam uma na outra. São artistas diferentes, obviamente que a Rosinha tem uma experiência enorme, conhece os palcos como ninguém, portanto tem espetáculos também como muitos gostariam de ter, tem muitos. Eu agora estava a falar com um amigo quando vim para aqui dos Açores, e ele estava a dizer, pá, vamos receber também aqui na Ilha Terceira, nas festas de São Joaninas, vamos receber aqui a Rosinha, vocês também vão ter, portanto até acabou por ser uma conversa interessante. Ou seja, acabamos por criar esta possibilidade. Nós tivemos o Toy no mesmo recinto.
1: É verdade. Na inauguração do espaço.
2: Com o João. Foi 6 dias, João. 6 dias loucos. E enchemos aquele espaço. Portanto, aquilo que nós queremos é que a festa, que é no dia 1, quarta-feira, à noite, a hora que escolhemos é uma hora boa, porque permite às pessoas estarem até à meia-noite, meia-noite e meia, e no outro dia irem trabalhar. Não é muito tarde.
1: Mas depois, vamos ter um outro acontecimento e falamos dele já daqui a instantes. Vai ser aqui na rádio. Vamos falar de uma viagem tão interessante que não pode perder. É já daqui a instantes.
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0: De projetar ainda mais a história da Serra del Rei. A história da Serra del Rei, obviamente, está muito associada aos amores de Pedro e Inês, está muito associada à passagem de Dom Pedro I pelo nosso território, pelo nosso passo, aliás, o local onde vai ter lugar, neste caso, a Terceira Feira Medieval. O tema que escolhemos, obviamente, só podia ser o amor único, porque trata-se de facto do... Nem o Romeu e Julieta em Itália têm esta projeção que tem a história de Pedro e Inês em Portugal. E dizer que nós acabámos por resolver várias coisas que queríamos. Uma, projetar o nome da nossa terra. Dois, valorizar a história de Pedro e Inês. Três, abrir o espaço, que é o passo de Dom Pedro I, à população e a todos aqueles que passavam ali, mas não sabiam o que era aquilo. E então acabámos por fazer isso. Celebrámos um protocolo com os proprietários, permite-nos a utilização, permite o usufruto e tem sido importante. Esta terceira feira medieval, desde já, é um sucesso porque temos mais participantes na feira que aquilo que tivemos no ano anterior. Vamos ter uma oferta gastronómica também maior, mas acima de tudo vamos ter momentos fortíssimos com os acampamentos, com a animação, com os artesãos ao vivo, com os combates e torneios, a dança medieval, depois tudo o que tem a ver com os combates a cavalo e a pé.
1: Que são os momentos, são o auge, digamos, de cada dia, não é?
0: São os momentos auge. E as pessoas, por um dia, pagam, por exemplo, 2,5 euros. Se for os 3 dias, pagam 7 euros. Portanto, é um valor...
1: Valores muito acessíveis.
0: Muito acessível. Portanto, é quase um valor subsidiado, como eu costumo dizer. E acabamos, nós e a Associação Aulis Vectus, que trabalha connosco nesta área, e que também trabalha com outras autarquias da Grande Lisboa, acabamos de fazer esta feira medieval de... 3, 4 e 5, e segundo as previsões, vamos ter temperaturas acima da média. Segundo as previsões, vamos ter temperaturas...
1: O que nem sempre aconteceu, mas...
0: Nem sempre aconteceu.
1: Por exemplo, nem sempre aconteceu, mas eu recordo, em algumas noites mais frias, as pessoas continuaram lá, muitas pessoas acabaram por ir na mesma, e isso mostra o interesse que as pessoas têm neste evento, que tem assim um misto, tem uma fusão entre o histórico, e que vocês fazem muito bem e cada vez melhor, parabéns por isso, mas também com o recreio, a possibilidade de assistir a grandes momentos,
0: espetáculos de fogo,
1: e a própria gastronomia.
0: Os espetáculos de fogo à noite são muito, muito vistos, né? Nós já há pouco falámos nos combates. Os combates, obviamente, que envolve, até pela sua dinâmica,
1: claro,
0: e pelo seu impacto dos animais e dos próprios combatentes, acaba por ter uma importância muito grande ao longo dos 3 dias. Mas o fogo de campo acaba por ser também um estímulo para isso. A própria animação cultural ao longo das horas do certame, ele vai começar a partir das 18 horas de sexta-feira até à meia-noite. No sábado reabre ao meio-dia, vai até à meia-noite, e no outro dia a mesma coisa. Portanto, acabamos por ter um período muito alargado, também de convívio entre as pessoas, entre os amigos. O estacionamento não é nada difícil, portanto, tem muita zona para estacionamento, também acaba por ser fácil. As entradas, eu já referi que são, a título, uma entrada por dia, 2,5 euros.
1: Muito acessíveis.
0: Não existem mais lado nenhum. E por outro lado, um bom ambiente. Se tivermos, acima de tudo, este clima que está previsto, esta previsão para os 3 dias, eu direi que junta-se o útil com o agradável para ter aqui, permite-me o termo, uma grande caldeirada, mas pela positiva.
1: Pela positiva, não é?
0: Pela positiva, na Serra del Rei.
1: Jorge, há uma coisa, falávamos do histórico. Eu sinto que vocês estão a aprender de edição para edição, estão a aprender a fazer cada vez melhores, a melhorar os pormenores. Quem vai ali praticamente viaja no tempo, e se as pessoas praticamente esquecessem do relógio, do telemóvel e de todos aqueles artefactos que nos trazem para os dias de hoje, quase que pensávamos em alguns momentos que realmente é uma viagem no tempo.
0: É dizer o seguinte, a nossa feira medieval ainda tem outra característica muito interessante. Eu visitei recentemente até Alhos Vedros, que também faz a sua feira medieval, e aquilo que posso dizer é que na Serra del Rei, até porque nós criamos condições para isso, as pessoas podem ter acesso a vestidos, para andarem vestidos a rigor com trajes da época, e o número de pessoas que na Serra del Rei andam trajados a rigor, desde logo os autarcas, uhum, e os funcionários da Junta, que também assim o merecem, é muito, muito expressivo. E apesar de Alhos Vedros ser uma freguesia de grande dimensão, a nossa tem mais gente vestida a rigor que a freguesia de Olhos Verdes. Portanto, só para dar esta perspectiva.

0: Isto é muito bom, significa que as pessoas vestem de facto a farda do evento.
1: As pessoas podem e devem, se quiserem viver mais intensamente, podem trajar-se.
0: Podem. E não pagam nada pelo uso, apenas entregam uma caução de 25€ que será devolvido no momento da devolução do traje. Porquê? Porque se o traje desaparecer, depois não,
1: claro,
0: há
1: evidente
0: forma, e nós temos que pagar. Portanto, a nossa organização, a Junta de Freguesia de Serra del Rei, proporciona a mais de 250 pessoas o uso de trajes da época.
1: Nobres, os trajes são de cavaleiros, de nobres... De...
0: Todas as áreas, né? Todos sabemos que há o povo e depois há os nobres, né? Portanto, a nobreza ia funcionar. E o único que veste o fato de Dom Pedro I subiu, e este ano a Dona Inês terá uma surpresa. Portanto, vamos manter a surpresa no seu melhor.
1: Jorge, para além de um interesse obviamente importante para os dias de hoje, este evento é também uma homenagem a essa história tão forte, trágica, mas tão forte, que no fundo às vezes não é tão conhecida quanto isso, até das pessoas da região, mas que é uma história de amor, que é um exemplo do amor levado ao extremo, não é?
0: É a nossa história. Nós estamos a falar da história de Portugal. Quando falamos de história de Portugal, a nossa história tem momentos que nós gostamos mais, temos momentos que gostamos menos, mas é um período que tem 700 anos, aliás, que está bem refletido no nosso museu. Nós somos a única localidade do país que tem o Museu Dom Pedro I, e que nós tentamos colocar no museu os conteúdos adequados à época. Nós podemos dizer que não concordamos com tudo o que se passava na época dos reis, obviamente,
1: claro,
0: desde logo do domínio dos reis, mas há aspectos da história que são interessantes, e estes que nós fazemos são aspectos interessantes e pela positiva. Não há aqui nada do ponto de vista negativo que nós digamos, olha, isto não, porque
1: claro,
0: isso aí não. Portanto, uma feira medieval tem que ser sempre entendida como um momento de valorização da nossa história, e nós orgulhamos muito da história que temos. A nossa freguesia deve muito à passagem de Dom Pedro e do conjunto de privilégios que Dom Pedro I na época concedeu à Serra del Rei, e naturalmente com um passo daqueles, com um edifício daqueles, e gostaríamos que aquele edifício fosse para a Junta de Freguesia. Tudo faremos para isso, agora desde que haja possibilidade real de o adquirir, porque os empréstimos à banca não são assim fáceis de obter.
1: Muito bem. Jorge, vamos então, eu proponho até que depois voltássemos a falar ainda, mesmo quando for o acontecimento, certamente que numa vinda às Caldas que possamos apanhá-lo aqui e voltar a falar. Vamos então recordar as datas, vamos recordar toda a mecânica deste evento.
0: Relativamente à Feira Medieval, ela começa no dia 3, a partir das 18 horas, com os períodos que eu já referi, das 18 à meia-noite. No dia 4 e 5, a feira reabre às 12 horas e vai até à meia-noite. São 12 horas consecutivas no sábado e domingo. Portanto, acabamos por ter aqui esta oferta muito diversificada em termos de timing.
1: Outra coisa que é importante dizer é que a entrada é mesmo muito simbólica, não é?
0: Simbólica. Portanto, nós estamos a falar de uma entrada diária de 2,5€ nos 3 dias, ou então um bilhete de 3 dias, 7€. Depois, relativamente aos locais, esses não pagam, têm acesso gratuito ao evento.
1: Tenho um desafio para si, volte-nos só a convidar para o dia 1 de julho e depois tenho um desafio para si no final.
0: Então, é muito simples, no dia 1 de julho, 23 anos vão ser comemorados desta forma, com o espetáculo com as Vozes Ibéricas, com os 4 jovens que vêm do coração do Alentejo, e depois vamos ter a Rosinha ao vivo, vamos ter a Rosinha e a sua banda.
1: Isso acontece na Serra da Lei, onde?
0: Vai acontecer no nosso parque urbano, na zona de espetáculos ao ar livre. Já agora dizer que temos um palco novo de grande dimensão, 12 por 10, que adquirimos este ano, e é aí que decorreu o Rock in Rio, e agora vai ter lugar o grande espetáculo com a Rosinha, a sua banda e as Vozes Ibéricas também.
1: Jorge, parabéns por essa dinâmica. O desafio é este: Portugal joga já amanhã. É amigo dos Némanos, é a música deles que vai tocar a seguir, os Némanos, que são de Peniche. Qual é o seu prognóstico para o jogo de amanhã? Que eu sei que é um homem que gosta de futebol.
0: 2-1, porque eu acho que o nosso adversário é muito difícil.
1: Portanto, 2-1 para Portugal.
0: Para Portugal, claro.
1: Muito obrigado. Que tudo corra bem, que seja um grande sucesso este não parar de iniciativas na Serra del Rei. Voltaremos a falar na próxima semana.
0: Muito obrigado também.
1: Vamos adiante nesta emissão, sem parar, é verdade, só com grandes músicas e obviamente que os Demons estão aí e desejamos boa sorte à nossa seleção. A conversa com o presidente da Junta de Freguesia da Serra del Rei. Daqui a pouco falamos de um livro que foi lançado há dias na Feira do Livro em Lisboa.

0: Ficamos com o palpite do seu presidente da Junta de Freguesia da Serra del Rei em relação à partida e com os Neymans no ar, Portugal Lelabés. Espero que seja uma oportunidade para festejarmos, para fazermos a festa. Daqui a pouco voltamos a falar de livros, mas voltamos a falar de um livro muito especial que de resto tivemos a oportunidade de aqui em primeira mão falar-se do lançamento do livro da nossa convidada.
1: Portugal! Portugal!
0: É já assim isso.

Sexta 26, 11 e 11, aqui na rádio e no seu relógio, se ele tiver certo. 21 graus é a média nesta região. Eu sou João Carlos Costa, esta é a 91 FM Rádio. 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E temos a convidada já connosco nos nossos estúdios. Já conversamos com ela daqui a instantes. Não sai daí, entretanto, boa sorte para a nossa seleção. Hoje já falámos de vários assuntos. Um deles, de facto, atenção, temos já a partir de segunda-feira passatempo para ganhar ingressos para o espetáculo da Rosinha, dia 1 na Serra del Rei, Peniche. E agora, Carolina Deus, como eu gosto dela. Tu não fazes ideia. Quer dizer, oh Carolina, tu não fazes ideia como eu gosto de ti. E agora vamos-te ouvir. Play neste tema. Tu não fazes ideia. É mesmo assim que se chama.

0: Estamos no ar para mais uma entrevista aqui na 91FM Rádio. Estamos em 91FM.pt e também através da Rádio Corações de Portugal em todo o mundo. E estamos com a nossa convidada de hoje. Olá, Joelma, muito obrigado por estar connosco nesta emissão. Muito obrigado por trazer essa energia boa de novo aqui à nossa rádio. Agora com um livro.
1: Sim.
0: O livro de que tínhamos falado na nossa última entrevista.
1: É, com mais uma das sementes, né? As primeiras sementes é a trilogia, né? Dos oráculos da consciência do ser. E agora, né? O filho mais caçula, né? O filho mais novinho, que é o livro Um Olhar Sistêmico. E que bom que foi te ter, não é? No lançamento do livro, foi delicioso.
0: Começamos por aí, exatamente. Ora, o livro foi lançado na Feira do Livro, aqui há 3 semanas, talvez.
1: No dia 6 de junho.
0: Uhum.
1: E foi um evento com a colaboração do João Carlos. Tivemos também a Marinélia e muita gente bonita que foi lá simplesmente para prestigiar esse momento que, de facto, para nós, né, depois de tanto tempo trazendo as ideias para o papel, trazer a criança impressa, né, ter a criança impressa nas mãos é, de facto, como ter o seu filho depois de um parto, né? Uhum. Um parto que demorou um bocadinho e que já chegou a criança. Então, foi muito bom, foi muito significativo, foi muito bonito.
0: Ora, Joelma Duarte de Sousa. Eu costumo dizer aqui a Joelma Duarte porque é o nome artístico, como costuma dizer aqui,
1: sim,
0: no,
1: sim,
0: da,
1: sim.
0: Da, na gíria da rádio. A Joelma que nos foi trazida pela Cristina Menezes. Apresenta quem é a Cristina que hoje está connosco. Geralmente está connosco. Podes falar também daquele senhor de que falámos também no lançamento, se quiseres. Mas começamos pela Cristina, a quem eu vou também abrir o microfone para falarmos antes do livro desta atividade que vocês têm aqui nas Caldas da Rainha. Olá, Cristina.
2: Olá, boa noite.
0: Muito obrigado por estar connosco também. Então é a Joelma que vai apresentar a Cristina.
1: Eu diria que se eu tivesse que buscar uma palavra para definir a personalidade da Cristina, essa palavra, indiscutivelmente, para todas as pessoas que conhecem a Cristina, é generosidade.
0: Uhum. Concordo perfeitamente.
1: A Cristina é uma pessoa extremamente generosa. E eu não estou a falar de generosidade porque ela dá coisas. Eu estou a falar de generosidade no sentido mais amplo da palavra. É nutridor estar ao lado da Cristina. Porque a Cristina, ela sem te exigir nada em troca, né? Ela simplesmente está. E a presença da Cristina é uma presença que não é indiferente de todo, não. E não é indiferente porque ela faça esforço para aparecer. Pelo contrário, a Cristina gosta de estar ali, escondidinha.
0: Uhum. Hoje foi uma maldade, que eu não tinha dito que ia fazer isto.
1: É verdade.
0: Mas é uma introdução para o resto da nossa conversa.
1: Mas é só assim, né? Para a Cristina poder aparecer. A presença da Cristina é tão forte, é tão intensa, é tão impactante, porque ela não precisa de fazer esforço para aparecer. Ela simplesmente está ali.
0: Ora, a Cristina, que está ali e que tem um espaço nas Caldas da Rainha, não é?
2: É, tenho uma academia nas Caldas da Rainha, ali ao pé do Lavi, antigo uhum. Vivace, não é? O Lavi. E agora eu fiquei foi sem palavras, não é?
0: Olha, conta-nos lá, então, um espaço onde as pessoas se encontram para encontrar a sua melhor versão.
2: Exatamente, ali naquele espaço eu também faço as minhas consultas, dou as minhas consultas.
0: Consultas de?
2: Eu trabalho com o meu Círculo de Transformação, que é um portal de limpeza e equilíbrio, que já faço, já trabalho com esta ferramenta desde 2010, portanto já lá vão uns aninhos. Tive a loja esotérica, tive ali uma loja que entretanto depois fechei porque já não estava a conciliar as duas situações, então preferi me resguardar e ficar então só com as consultas. Entretanto também já criei um jogo que é o Oráculo da Consciência.
0: Disso falaremos um destes dias.
2: Sim, um dia destes. Mas a Joelma já me acompanha, como ela diz, já me acompanha desde 2013, se não estou em erro.
0: E,
2: desde 2013.
0: Sei que há aí umas formações, não é?
2: Exatamente.
0: Queres nos contar muito rapidamente e depois...
2: A Joelma vem dar as formações na academia. Neste momento temos a abundância, a formação da abundância, o workshop da abundância, que já está completo, já está preenchido, mas entretanto eu arranjo vagas para mais, umas datazinhas a anunciar. Esse já está. Temos o avançado também das constelações familiares, que vamos também começar em setembro e outubro, vai ser em setembro e outubro, que esse é só para quem já fez a formação inicial, e temos um curso novo a começar em novembro, a 27 e 28 de novembro, que vai ser nos moldes diferentes, e esta formação eu chamo a atenção porque é uma formação que vai ao encontro de toda a gente. Não é preciso querer ser constelador, não é preciso querer trabalhar com esta área, é um curso de desenvolvimento e que é bom para todas as pessoas, todas sem exceção.
0: Tudo isto as pessoas podem saber mais se forem diretamente ao espaço, junto ao centro comercial lá.
2: Ou diretamente ao espaço, ou então na página do Instagram da Academia Cristina Poleri, ou então no meu número do telemóvel pessoal, que eu atendo sempre, mesmo se não puder, eu devolvo logo a chamada. E é o 910-248-904.
0: Agora que já fizemos a maldade, porque ela não estava à espera de falar, mas assim foi mais fácil, não é? Faz-me lembrar aquelas picas que dão as enfermeiras antigas,
2: sim,
0: não é?
2: Sim, sim.
0: Assustou-nos e depois nós já nem sentimos
1: já
0: a pica.
1: Já nem sentimos a pica.
0: Oh, Joelma, eu quero-te agradecer, porque fica se calhar mal, não é? Eu dizer isto, mas eu faço tanta coisa bonita na minha vida, mas há algumas que se destacam. E este... lançamento do Olhar Sistémico soube-me aquele momento em que nós entramos na praia, vimos o mar, e foi uma coisa tão bonita, para já porque eu cheguei quando nós chegámos quase em cima da hora, não é? E quando chegámos ao local, a primeira pessoa que nós vimos foste tu, e parecias ali um raio de sol, muito bem acompanhada, com aquele nosso amigo que está ali ao longe, sempre atento, mas de facto foi tão bonito, porque aquele azul que tu vestias naquele dia correspondeu ao sentimento que eu tive de facto, foi um momento incrível. Este livro é isso mesmo, é a oportunidade de entrarmos noutra dimensão, é isso?
1: É isso mesmo. E o objetivo desse livro, nesse livro tem uma compilação dos conhecimentos que eu fui adquirindo ao longo de mais de duas décadas de trabalho com desenvolvimento pessoal, tem histórias reais, de vidas reais, e tem toda uma filosofia de vida, porque a filosofia da sistêmica é uma filosofia de vida, onde a gente escolhe encontrar um caminho onde a gente possa estar em paz conosco e onde a gente possa estar em paz com o todo. Então, não é um livro técnico para as pessoas terem conhecimentos técnicos. É um livro que tem conhecimento técnico, mas acima de tudo tem conhecimento de vida. Então, te convida a repensar um bocadinho mais na forma como tu olhas para ti e para as tuas relações. Porque o que nos define enquanto ser é a nossa capacidade de estabelecer vínculo e de nos relacionarmos com as pessoas. E a qualidade dos nossos vínculos, ela vai ditar diretamente a nossa saúde física, mental, emocional, né? Então, é mesmo um convite para rever de que forma eu lido comigo, de que forma eu lido com o outro, de que forma eu lido com o todo. E a mistura tem poemas escritos pela Joelma, a mistura tem citações de pessoas que eu admiro, e a mistura também tem histórias de vida, de pessoas que passaram por esse processo, não é? De ampliar o seu olhar acerca da vida, acerca dos seus, acerca do todo. Então, é um livro para se ir degustando, não é? É um livro para se ir lendo aos bocadinhos e refletindo e pensando assim, no que é que isso se aplica à minha vida? O que é que essa história da Ana, da Maria, do Paulo, do Pedro tem a ver com a minha história? Onde é que eu consigo me identificar aqui? É um livro de identificação, onde muitos trechos do livro, certamente, seguramente as pessoas vão ler e vão dizer assim: uau, essa história poderia ter sido a minha. Uau, eu conheço alguém que vive isto. Ou uau, a minha mãe ou a minha irmã também passou por isso. Então é um livro assim, para a pessoa ir trazendo insights, né? E trazendo, mexendo com seus construtos internos, com as suas crenças internas, e fazendo com que ela reflita um pouquinho mais acerca da verdade que a gente traz, da nossa própria verdade. Então eu diria que esse livro é uma chamada de consciência.
0: Uma chamada de consciência. Hoje aqui na rádio falamos com Joelma Duarte, ela é nossa convidada. Não perca já daqui a pouco a segunda parte da nossa conversa. São os sucessos atrás dos outros, a oportunidade de abrirmos portas, e acredito que esta porta é daquelas que vale a pena abrir. Chama-se A Lei do Retorno, é Bia Cabos, que se junta a nós já de seguida aqui nesta emissão. Logo depois voltamos à conversa com a nossa convidada de hoje.
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0: Vamos em diante nesta segunda parte da nossa conversa com Joelma Duarte. Vamos dizer-lhe muitas coisas e vamos responder a uma pergunta que tem estado a acontecer agora nestes últimos tempos, desde que começámos a nossa conversa. Onde é que o livro está à venda? Começamos por aí e depois já voltamos ao livro.
1: Bem, lá no Norte o livro está à venda no Instituto.
0: Uhum.
1: Cá está à venda na Academia da Cristina, está à venda na FENAC, na Bertrand, na UQ e no próprio site da editora Mahatma.
0: Portanto, quem quiser adquirir, fica aqui com as coordenadas para poder adquirir este olhar sistémico. Perdão. Há uma coisa que é importante quando se fala deste olhar sistémico, dizer que há aqui uma frase de subtítulo, digamos assim: entre o que herdamos e o que escolhemos há sempre uma história por trás da história. Mas afinal, que história é esta?
1: São as histórias dos que vieram antes de nós. São as histórias de tudo o que nós vivenciamos na nossa vida intrauterina. São as histórias que nós ouvimos. São as histórias que nós vivenciamos na nossa infância. E todas essas histórias vão, de alguma forma, orientar a nossa história pessoal. Porque a nossa história é a repetição de várias histórias ou de várias narrativas que nós fomos construindo ao longo do nosso desenvolvimento.
0: Joelma, este livro ensina-nos a compreender ou a tentar compreender as histórias para podermos compreender a nossa história.
1: É verdade. Acima de tudo, acho que esse livro, ele te convida a ter um olhar mais indulgente, né? Um olhar mais compassivo para ti e para os teus. E sem romantizar aquilo que foi doloroso. Porque quando a gente fica romantizando a dor, a gente entra num processo de negação, né? Então, quando a gente entra num processo de negação, aí a gente põe um pensinho na dor e fazemos de conta que aquele dói-dói não existe mais. Só que aquele dói-dói vai crescendo. E esse dói-dói vai tomando conta da nossa vida, vai tomando conta das nossas relações, vai tomando conta do nosso propósito de vida, vai tomando conta de toda a nossa essência. Até que chega um momento que a gente deixa de ser a gente e passa a ser o dói-dói. Então, esse livro te convida a olhar, né, para os teus dói-dóis sem negar nada. Dizer assim: uau, realmente eu ainda vivo muito à mercê do julgamento do outro. Então, por que para mim, a opinião que o outro tem de mim é tão importante? E às vezes as pessoas dizem assim: não, eu até que não me importo. E se, ok, se tu não te importas realmente com o julgamento do outro, com o que o outro vai pensar de ti, por que é que tu fazes tanta questão de ser boazinha para toda a gente? Né? E aí, quando a pessoa percebe: não, realmente, o que o outro espera de mim ainda orienta as minhas escolhas. Eu, antes de fazer qualquer coisa, eu ponho como prioridade a necessidade do outro e não a minha necessidade. Então, quando a gente olha para esse dói-dói, não é? Que é a necessidade de aceitação, que é a necessidade de ser amado. Quando a gente olha para esse dói-dói, a gente percebe o quanto esse dói-dói está a adoecer a nossa essência e o nosso equilíbrio de troca na nossa vida em todos os setores, né? No setor social, no setor laboral, no setor amoroso, na minha relação comigo próprio, que eu tenho que gramar comigo 24 horas por dia, 365 dias por ano. Então, qual é a qualidade da relação que eu tenho comigo? E se a qualidade da relação que eu tenho comigo não for uma qualidade excelente, eu não posso me relacionar com o outro de uma forma excelente. Não pode haver excelência de relação com o outro se não há essa excelência comigo. Então, eu não posso não ser exigente com o outro se eu sou exigente comigo. Então, e é mesmo uma pergunta que eu lanço para quem está nos ouvir nesse momento, não é? O que é que eu digo acerca de mim mesmo? O que é que eu penso acerca de mim mesmo? Né? Qual é o discurso interno frequente que eu tenho acerca de mim ou do que o outro possa vir a pensar de mim? Então, imagina, João, que a opinião que eu tinha acerca de mim era uma opinião que diminuía o meu valor. Eu jamais ia escrever um livro, lançar esse livro aos quatro cantos do mundo com tranquilidade. Aliás, primeiro que eu possivelmente não o faria. por medo das consequências. E qual seria essa consequência? O julgamento que o outro ia ter de mim.
0: Claro.
1: Né? E depois, as consequências desse julgamento que o outro teria de mim. E se não gostam de mim, porque não gostaram do livro? Né? E se criticam a mim, porque estão a criticar o livro? Então, com que frequência os vossos atos, né, as vossas atitudes perante a vida não vão de encontro primeiro com o que eu necessito? Epa, era uma necessidade minha pôr para fora todo esse conhecimento, falar um pouco desse trabalho que eu já desenvolvo há tantos anos. E se as pessoas vão gostar, perfeito. Se não vão gostar, tá perfeito também. Eu fiz não com o intuito de que as pessoas gostassem mais de mim.
0: Ou seja, tentando, é tão denso aquilo que diz, tentando ajudar as pessoas aqui a ir ao encontro do seu raciocínio, é que, na verdade, muitas vezes, com tanta vontade de agradar aos outros, acabamos por não fazer o caminho que poderíamos fazer e que certamente até poderia agradar muito mais se assim fosse.
1: E é uma das partes, né, quando eu falo no livro acerca da necessidade de pôr limites, não é? E que para tanta gente é humanamente impossível pôr limites e dizer não. E quando a gente não põe limites, quando a gente não diz não, João, a gente passa assim, ó, rapidamente, de bestial a besta. E com que frequência, para eu ser bestial para o outro, eu sou uma besta quadrada para mim mesmo.
0: Uhum.
1: Então é muito importante a gente compreender isso, que eu não posso... Imagina uma mãe que acabou de ter um bebê e que toda a gente só foca nesse bebê e não se recorda que essa mãe fez um trabalho de parto, que está cansada, que precisa de descansar e que precisa de comer. E passado 3 dias, toda a gente só está focada no bebê e não se lembra, e ela própria não se recorda que ela precisa de comer. Essa mãe vai ter leite para alimentar essa criança? Não pode. Se ela não se nutre, ela não pode nutrir esse bebê. Então, com que frequência a gente faz isso, não é? A gente fica nutrindo o outro, nutrindo o outro, nutrindo o outro, indo de encontro às necessidades do outro, às exigências do outro, e nós. É como se a gente não precisasse de nada. O outro precisa de tanto, e eu não preciso de nada. Muito frequentemente essas pessoas até têm dificuldades de receber um elogio, né? Essas pessoas têm dificuldade de cobrar o real valor pelos seus serviços. Essas pessoas vão ter dificuldade de dizer que precisa de alguma coisa, pedir ajuda, receber um elogio. Porque o foco delas está: eu preciso ser bestial para toda a gente, para que toda a gente goste de mim. E as pessoas não têm consciência disso, né? Acham que estão a fazer isso porque são generosas, apenas que são generosas. Isso não é generosidade, isso é dependência emocional.
0: Há uma coisa que tem aqui no seu livro, que é: somos o resultado da força vencedora do caos ultrapassado pelos nossos ancestrais. Eu acho que esta frase é tão vasta, é um universo, digamos que, uma frase simples, quase que um resumo de tudo aquilo que está aqui neste livro.
1: Sim, é verdade. E nós somos isso, né? E quando a gente pensa quantos dos nossos tiveram seus sonhos interrompidos no meio do caminho, e a gente vem aqui agora, tem a possibilidade, porque a gente está no mundo com muito mais oportunidades, não é? Do que os nossos avós, os nossos pais, né, os nossos bisavós, de todo mundo agora nos dá muito mais ferramentas e muito mais oportunidades do que eles tiveram lá atrás. E quantas pessoas estão aqui agora com essa vastidão de oportunidades e não conseguem levar os seus sonhos adiante porque inconscientemente eles não se dão permissão de ir além do que os que vieram antes conseguiram ir. E as pessoas não têm consciência disso.
0: Este livro... É um livro fácil de ler, ou seja, quem nos está agora a ouvir, eu tenho a consciência, ainda não o li na totalidade, tenho a cópia que me ofereceu no dia do lançamento, está guardada preciosamente, aliás vejo-a todos os dias, mas já folhei, e aquilo que eu sinto é que é um livro acessível.
1: Sim.
0: Apesar de ser muito denso aquilo que está aqui escrito.
1: Sim.
0: É isso?
1: Sim. E o objetivo é mesmo esse, é que não tivesse uma linguagem que as pessoas não compreendessem ou tivesse dificuldade, tivesse que reler porque não entenderam aquilo que lá está. Não, a linguagem é muito próxima do que a gente fala no nosso cotidiano. Não é um curso com linguagens técnicas que vocacionado para profissionais, não. É um livro para toda a gente. A minha sogra, ela tem 86 anos de idade e na infância ela não teve oportunidade de ir para a escola. Ela aprendeu a ler e a escrever com a filha mais velha quando foi para a escola primária. Então a minha cunhada sentava-se porque estava a aprender a ler e a escrever, e a mãe foi aprendendo a ler e escrever com a filha. E ela, nos seus 86 anos de idade, passado alguns dias de eu ter lhe dado o livro de prenda, ela vira para mim e diz assim: sabe, eu já li 20 páginas do seu livro. E eu, sim, já leu. Ela, li. Olha que ali tem muita coisa que eu lembrei da minha infância. Aquilo que os seus pais passaram foi também o que eu passei quando tive que cuidar dos meus filhos. Olha que tem muitas histórias que me tocou aqui, sabe? E eu fiz, ai, que bom, Dona Rosa. Então gostei. Ela, tô gostar muito, mas olha que eu vou ler todo ele.
0: Há uma coisa que é certa. Nós vamos voltar a falar, até porque na próxima vinda da Joelma teremos também o lançamento, ou a apresentação, digamos assim, nas Caldas da Rainha. Vai ser dia 24 de julho. Fica aqui já a dica. Nós teremos a oportunidade, obviamente, de falar até lá. Vai ser aqui nas Caldas da Rainha, num lugar que nós depois vamos dizer-vos. Só para terminar, Joelma, e antes de nos dizer de novo onde é que o livro está disponível, que eu tenho visto as vossas mensagens a passar aqui no meu ecrã, há uma coisa que é importante dizer, é que este livro levou quanto tempo a escrever, já agora? Como é que... Porque isto é o resumo de muitos pensamentos que nós encontramos nas conversas que já tivemos aqui. Foi difícil resumir, digamos assim, uma matéria tão densa?
1: Foi difícil resumir, porque se deixassem o livro, ao invés de 300 páginas, ia ter 1000 páginas, né? Então chegou uma altura que a editora, a Helena, ela dizia assim: Joelma, já chega. Joelma, tu não podes escrever mais, já chega. O teu livro vai ter por volta de 300 páginas, já chega, tu não podes pôr mais. Eu, Helena, mas só... Ela, não. Deixa para o segundo livro.
0: Muito bem.
1: Então, o mais difícil foi tentar compilar tudo num livro só. E foi um livro que foi feito aos poucos. A primeira fase desse livro, eu comecei a escrevê-lo ainda na pandemia. E, entretanto, parei porque eu fui fazer os oráculos, fiz 3 oráculos sistêmicos, e no meio das minhas viagens aqui para dar formação fora do país, aqui pelo país afora, então eu fui parava e ia escrevendo um bocadinho. Só que quando eu venho de férias, a Helena me diz assim: Joelma, está na hora de lançar o livro. E eu, em 3 meses, João, escrevi a outra metade do livro.
0: Uau! Um Olhar Sistémico, presente, onde é que as pessoas podem comprar?
1: Na FENAC, na Bertrand, no site da UC, na Academia da Cristina, no Instituto Joelma Duarte, na página do Instituto Joelma Duarte. Então tem, pode comprar online, até o final do mês ele ainda tem a promoção dos 10% por causa do lançamento. Em alguns sites até não cobram a entrega. Portanto, basta pesquisar na internet, se puser o nome do livro, o meu nome, ele vai direcionar para os vários canais onde o livro pode ser adquirido. E desde já, né, que venham ter conosco, né, que vamos também fazer uma sessão de autógrafos, que venham ter conosco no 24 de julho.
0: Que seja uma oportunidade para nos encontrarmos. Só faltou dizer que aquele senhor ali é o homem grande que está por trás da grande mulher.
1: É verdade.
0: Nós falámos disso no dia do lançamento, não é? É sempre importante termos a nossa família junto de nós.
1: A família é o pilar, não é? E a partir do momento que a família não é um pilar, alguma coisa não está certo. E de facto, eu não poderia fazer tudo aquilo que eu faço sem as parcerias que eu tenho na vida. E uma das grandes parcerias que eu tenho na vida, de facto, é o meu companheiro de jornada, que está sempre, como o João diz, não é? Está sempre muito atento às necessidades, está sempre atento, antecipa-se naquilo que é preciso. E é uma pessoa que eu sei que eu posso confiar, não é? Plenamente, e que vai ter sempre um olhar acolhedor para comigo, da mesma forma que eu tenho para com ele. Nós nos cuidamos.
0: Isso é importante.
1: E se não for assim, não é uma relação.
0: Joelma, até dia 24 de
1: até
0: julho.
1: Dia 24.
0: Obrigado também à Cristina, que esteve aqui connosco e que foi a ponte até si. E é uma oportunidade de nós sermos uma ponte junto de muitas pessoas que estão ali do outro lado.
1: Que assim seja. A nossa conversa. Que assim seja. Obrigada a todos.
0: Obrigado. Joelma Duarte. Um Olhar Sistémico é o livro a não perder-se. Já agora aproveito para dizer que dia 24 de julho temos a apresentação nas Caldas da Rainha. Não perca.
1: Muito bem.

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0: 11:59.
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0: 14 horas.
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0: 15 horas.
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0: 16 horas e 59 minutos.
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0: 19 horas.
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0: 20 horas.
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0: 21 horas.
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0: 22 horas.
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1: Olá, então, muito boa noite. Bem-vindos à edição de sexta-feira, 26 de junho, das suas baladas na 91 FM. Já sabe que eu sou o Rui Vieira e vou-lhe fazer companhia até bem perto da meia-noite.

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1: Abrandar não é sinal de fraqueza, apenas a prova que estamos conscientes que a felicidade está no equilíbrio entre todas as áreas da nossa vida e não no foco exclusivo em apenas numa área.

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1: Uma simples mensagem de bom dia não significa apenas bom dia. Significa lembro-me de ti quando acordo.

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1: Uma excelente noite, são as melhores baladas da 91 FM. O universo não responde à ansiedade, ao desespero, nem à pressa. Ele responde à confiança, ao equilíbrio e à entrega. Quanto menos forçares, mais tudo acontece.

0: Fazemos uma curta pausa, estamos de volta já a seguir às 23, então até já.
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1: Aquilo que eu fui, nunca ninguém será. Aquilo que eu dei, nunca ninguém dará. Aquilo que eu fiz, ninguém fará. E nada daquilo que tenho de menos bom superará o quanto valho a pena. Não espero que muitos descubram isso, apenas deixo que poucos o sintam de verdade.

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1: A continuação de uma excelente noite de sexta-feira, 26 de junho. Como é bom estar consigo, são as melhores baladas, com as melhores frases e os melhores pensamentos, até bem perto da meia-noite.
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1: Tu só vais começar a viver quando a tua vida é em pleno, quando deixares de te preocupar com a opinião dos outros.

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1: E pronto, estamos de saída. As baladas vão de fim de semana. Prometo voltar na próxima segunda-feira, logo a seguir, às 22. Da nossa parte é tudo. A continuação de uma ótima noite.

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0: Uma hora.
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